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0: A resposta é não. Os serviços públicos estão carentes de profissionais treinados com residência médica e não são atrativos. Não são porque não pagam bem, não reconhecem a maioria das vezes, e a própria população tem dificuldade em reconhecer e inclusive em ter coisas simples, a gratidão. Qual é a diferença? Você tem um médico, a gente atende aí o paciente, não é o presente, sabe? Mas sabe, no consultório lá, às vezes o paciente fica grave no hospital, fica lá, leva uma caixa de bombom para a enfermagem, um bombom para cada enfermeira. Não é o bombom, é o sentido. Uhum. A vozinha vai lá, borda o paninho de prato com o nome Dr. Aguinaldo, a toalhinha, e leva lá no consultório, um sabonete. É isso, é a gratidão, não é o honorário. E isso está acabando. É as pessoas cada vez mais tratando as pessoas com indiferença. E o médico que está lá no SUS, ele não está lá pelo dinheiro. Ele está lá porque ele tem sacerdócio em relação à medicina. Lembrar do Dr. Nelson Salomé, Dr. Enio Vitale e tantos outros. Mas ele paga a conta. Ele tem que pagar a faculdade, ele tem que pagar o convênio dele quando ele ficar mais velho, né? Paga sempre, mas quando fica mais velho fica mais difícil. E a gente tem visto uma desproporcionalidade das especialidades sérias para as coisas que as pessoas endeusam. Estética, polivitamina e tudo mais. E as pessoas deixando de investir. Eu estive em Portugal agora recente, fui convidado para dar uma aula sobre um projeto onde o meu manequim vai ser utilizado para treinar crianças lá em Portugal em ressuscitação cardiopulmonar. O que eu ganhei com isso? Ganhei que minha tese ultrapassou, atravessou o Atlântico. Financeiramente, zero. Mas isso deixa a gente... E o que, que a gente vê? Que as pessoas não têm mais sentimento simplesmente de fazer, de levar, a não ser o financeiro. É isso que nós temos que atrair. E aí, de Portugal, que eu queria dizer. Lá, se eu quiser ser cardiologista, eu tenho que saber se precisa de cardiologista. Se não precisa de cardiologista, não abre vaga para cardiologia. Tá precisando de pneumo? Abre vaga para pneumo. Tá precisando de infecto? Abre vaga para infecto. E não é essa festa de que cada um, muitas vezes fazendo faculdade pública, e depois abre um consultório lindo, maravilhoso, faz na internet e vai cuidar só de estética. Também eu quero ficar mais bonito, também eu quero ficar menos enrugado, mas eu quero que tenha gente para cuidar do meu coração, que opere, que saiba operar, que seja treinado. E isso é um investimento caro, que a gente tem que ter um investimento público nisso. Então, falando da nossa cidade, a nossa cidade, né, por tanto tempo, né, sem nenhuma representatividade lá na Assembleia Legislativa, na Assembleia, lá na Câmara dos Deputados, passa por um momento muito difícil de recursos. Os prefeitos que vêm fazendo trabalho, muitas vezes, e os vereadores ficam sozinhos, e a gente precisa ter um cenário de mudança no futuro para a gente conseguir mudar e atrair recursos para nossa cidade, que sempre foi muito boa, ainda é boa, mas está começando a ficar, não é pior, está começando a ficar igual às outras. E igual às outras é muito ruim. É isso que eu quero deixar aqui. Obrigado.
1: Muito bom. Vamos por um breve intervalo e logo, logo estamos de volta aqui com o Dr. Aguinaldo.
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0: pessoal, mais uma vez, meu muito boa tarde aqui, de volta aqui no programa. Já vamos iniciar já fazendo uma pergunta unificada. Doutor, sobre o KR Saúde, o KR Assist Senior, o KR Alerta do serviço da ambulância da KR, queria que o doutor explanasse um pouquinho aí para os ouvintes como que funciona, da complexidade, quando chamar, é o futuro, o atendimento. Dá uma explanada pra gente como que nasceu essa ideia também.
1: Ó, Kleber, você sabe que muitos anos atrás, né, a gente começou o SAMU em Araras em 2001, foi um dos primeiros SAMUs no Brasil. Eu tive a oportunidade de estar na França, no SAMU da França, tive a oportunidade de estar em Israel, também estive nos Estados Unidos vendo o serviço de resgate. E quando eu estive visitando alguns países, né, principalmente lá nos Emirados Árabes, eu vi o conceito do walk-in clinic e das áreas de cobertura. E daí que a gente trouxe essa ideia para Araras, você executou, que não é para atender a grande emergência, não é para o paciente. Quem vai atender a emergência do infarto, da parada cardíaca, é o SAMU. Quem vai atender o politraumatizado é o bombeiro. Mas é aquele caso que a pessoa precisa, uma senhora que escorregou em casa e travou a coluna, uma pessoa que está com mal-estar, com dor de cabeça, precisa medir a pressão. Então, e a gente sabe que tantas pessoas também, às vezes, um idoso, dois idosos que caem em casa, um cai em casa, a velhinha, o vozinho, não consegue levantar a mulher, e a mulher não consegue o vozinho, cai os dois. E às vezes ficam horas. E aí você liga, muitas vezes, no serviço de emergência, quando liga, e não é atendido porque não é caso de SAMU, porque não é emergência. E aí veio essa ideia do KR Assist, do KR Senior, né? A gente teve essa ideia de cobrir através, né, dessas coberturas que você tem colocado. E é muito legal porque isso alivia o sistema público, alivia, né, o SAMU das ocorrências que não são do SAMU, e com certeza vai beneficiar a população. Eu, por exemplo, se tivesse um idoso na minha família, né, que ficasse horas sozinho, tem muita vozinha e vozinho que não quer morar com o filho e com a mãe, a gente colocaria num sistema de cobertura desse, que você estaria, por exemplo, trabalhando e teria mais garantia no atendimento. Então, é uma bela sacada, tanto o walk-in clinic, KR Assist, o KR Alerta, as áreas de cobertura, e as pessoas conhecerem, porque é legal. E eu tô aqui sempre falando disso porque tecnicamente eu acho que é muito favorável. E quando as pessoas falam assim, ah, mas e o sistema público? O sistema público, SAMU e resgate, é para emergência. E esse sistema é para pequena, mas também pode apoiar numa situação de emergência. Então, o número nacionalmente para isso é 192, que é o SAMU, e o 193, que é o resgate. Mas quem tem esse tipo de assistência, até para levar num consultório, para fazer uma verificação de glicemia, uma hipoglicemia, com certeza é uma bela assistência, que as pessoas ficam mais resguardadas. Então é muito legal.
0: Doutor, para encerrar, sua mensagem final aí rapidamente pra gente.
1: Queria parabenizar você pelo programa, Kleber Rodrigo, aí, ó, aqui, né? Tá, o Kleber tá firme aí. Parabenizar você pela sua trajetória, né, pelas suas conquistas, pelo programa. Eu estou em casa aqui, a Gospel, eu estou aqui há mais de 20 anos, falo todo dia na Gospel e fico muito feliz que você está ajudando a população. Lógico, você é um empreendedor, tantos empregos que você dá, e você, através do seu sistema de saúde, quem tem um olhar superficial, às vezes não entende, mas você está ajudando o sistema público, porque você acaba deixando o sistema público menos pressionado. Lógico que a Constituição é clara, a saúde é um dever do Estado e é um direito de todos, mas enquanto a gente não conseguir fazer isso público para todo mundo, quem pode pagar um pouco, quem pode pagar um valor mais acessível, que é o caso que você propõe à população, você está fazendo bem, e é o que está no lugar certo, na Rádio Gospel, que faz aqui, divulga e faz o bem. Um abraço a todos.
0: Muito bom. Queria também agradecer a presença do doutor, foi um prazer ter o doutor aqui junto com nós. Muito obrigado aí pela audiência e até o próximo programa, que Deus abençoe a todos nós.
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2: Agora, 1:02, boa tarde.
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Gente, muito boa tarde para você, ouvinte da 90.7 Gospel FM, a rádio que todo mundo ouve, todo mundo sente, a rádio que mais cresce em audiência, crescendo sempre, sempre, sempre com você. Está começando o nosso Planeta Gospel nesta tarde de quinta-feira, hoje dia 7 de maio de 2026. Muito prazer, eu sou o Sérgio Costa e vamos juntinhos aqui na melhor até as 18 horas. Temperatura marcando neste exato momento aqui na cidade de Araras, 29 graus, 0 operadora 19 996 55 90 70. Esse é o nosso WhatsApp para você fazer o seu pedido musical, porque logo mais às 4 horas temos o nosso Dá o Play. É você que manda. Tudo bem com você? Tudo tranquilo? Já almoçou? Bom demais, hein? Comi aquele arrozinho, feijãozinho bem temperado, aquela saladinha de alface, de rúcula. Meu Deus! Aquele ovinho, aquele bifinho. Bom demais, né, gente? É bom demais comer, né? Como diz aí o pastor Beraldi, o grande pastor Beraldi. Ai, ai, ai, ai, ai. Vamos lá, gente. Olha, eu desejo para todos nós aí uma programação abençoadíssima, viu? Que você seja ainda mais abençoado por Deus através desta rádio, a Gospel FM aqui da cidade de Araras. E vamos juntinhos até as 18 horas. Tá chegando a nossa primeiríssima, Pastor Lucas, a noiva despertou. Boa tarde, Brasil! Boa tarde, planeta!

Você está na melhor, você está na Gospel FM, tá aí Aline Barros e Fernanda Brum. Hoje é tempo de louvar a Deus. Você ouviu também Eli Soares, Lembranças. Passou por aqui 2 metros, Cristo e Mais Nada. Guineres, Fazer por Fazer. Mandisa, Shine. E Pastor Lucas, A Noiva Despertou, abrindo a nossa programação nessa tarde de quinta-feira. Agora tem intervalo e na sequência tem muito mais pra você. Planeta só está começando.

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4: Quinta-feira de sol com algumas nuvens aqui na cidade de Araras. Temperatura marcando neste exato momento 30 graus. 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

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Agora faltando 22 minutinhos para as duas, já estamos de volta aqui na Melhor, chegando agora a Kirk Franklin, Able. Para você na sintonia, boa tarde.

0: Agora faltando 13 minutinhos para as duas, você confere informação aqui em 90.7. A decisão do ministro do STF, Supremo Tribunal Federal, André Mendonça, que autorizou a nova fase da Operação Compliance Zero, detalha que a Polícia Federal descobriu pagamentos mensais de ao menos 300 mil feitos por Felipe Cansado Vorcaro ao senador Ciro Nogueira do PP. Preso temporariamente na manhã desta quinta-feira, Felipe é primo de Daniel Vorcaro, dono do Banco Master, que também está preso. Os investigadores também detalharam que o primo do banqueiro teria operacionalizado uma parceria entre duas empresas de fachada, o que possibilitou as transferências ao senador. O valor chegou a subir para 500 mil posteriormente. Conversas extraídas do celular de Daniel Vorcaro revelam ainda que o banqueiro respondeu a uma pergunta de Felipe a respeito da continuidade dos pagamentos a Ciro Nogueira. Tem que enviar. Muito importante, disse o dono do Master. Tá, então, primo de Vorcaro repassava mesada de até 500 mil a Ciro
1: Você
0: Nogueira.
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0: Agora 12 minutos faltando para as duas, você conferiu aí boletim informativo. É a 90.7 Gospel FM aqui da cidade de Araras, deixando você bem informado nessa tarde de quinta-feira. Chegando ela, Gabriela Rocha. Boa tarde.

Você está na melhor, Gospel FM, rádio que todo mundo ouve e todo mundo sente. Israel Salazar, No Secreto. E assim fechamos a nossa primeira hora do Planeta Gospel nessa tarde de quinta-feira. Agora tem intervalo e na sequência tem mais uma hora para você. Tem também os

0: 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Agora, 2:06. 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

agora 12h11, já estamos de volta aqui com o nosso Planeta Gospel. Deixa eu mandar aqui um boa tarde pra você. Meu boa tarde vai pra ele, pro João Lar de Cordeirópolis. Boa tarde, meu amigo, Deus abençoe. Boa tarde pra esposa também, Isabel. Sempre ligadinhos aqui na Melhor. A Helena de Itapetininga tá ligadinha com a gente também. A Larissa Faria, de Espírito Santo do Pinhal. O Serjão, da cidade de Leme. Boa tarde, Serjão. A Selma Pinheiro, de Rio Claro, também tá ligadinha com a gente. Deixa eu mandar aqui um boa tarde para todos os profissionais nas obras trabalhando também nesta tarde de quinta-feira. Boa tarde para você na sua empresa, você aí no seu automóvel, você, meu amigo caminhoneiro, nas estradas, nas rodovias e aqui na cidade também. Boa tarde para você no exterior, que ouve a Gospel FM através do aplicativo, e também em outro estado desse nosso Brasil. A Gospel FM agradece pelo carinho e pela audiência, viu? Deus abençoe sempre. Quem está com a gente também é a Zilda, de Iracemápolis. Boa tarde, Zilda. Desejando aqui uma ótima e abençoada tarde para mim e para todos os ouvintes. Para você também, minha amiga. Deus abençoe sempre, viu? Chegando ele. Boa tarde, meu amigo Sérgio. Tamo junto, suave na nave. Estou no pega com essa lua toda, mas sou igual a orquídea. Lindo e chamo a atenção de todos. Certo, Sérgio?